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1: Sabe aquele papo de bar? Dois amigos falando sobre amores mal resolvidos. Aquela pessoa que tá sofrendo, deprimida. Vem cá, meu amigo. 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
1: Obrigado, uma salva de palmas a Cleiton Borges, o pai do bailão. 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